0: 21h10.
1: Hora certa, 20h10. Tá tudo legal aqui. Nós ouvimos Elis Regina com Jair Rodrigues, né? Ouvimos Roberto Carlos cantando música de Tom Jobim e Vinícius Moraes, em Sensatez. Anteriormente, Eli Manicero e Moisés Simões. A próxima música é Elis Regina cantando. É, Elis Regina, mais duas músicas aqui, né? Depois eu vou botar aqui, coloquei aqui Ney Mato Grosso cantando música de Dori Caymmi, aqui de Abreu. Cartola, três músicas com Cartola na voz de. Ney Mato Grosso. Pensamento dia 18. Madeleine Del Brelli. Ser misericordioso não parece tarefa muito repousante. Pensamento é tirado da Sagrada Escritura. Se temos esperança em Cristo, só para esta vida, somos as pessoas mais infelizes. Se temos esperança em Cristo só para esta vida, somos as pessoas mais infelizes. A crônica que tem aqui no verso de 18 é Primavera Democrática. Ao longo da nossa história, sempre que superamos um período de arbítrio, há movimentos para fazer valer uma nova ordem constitucional. As lutas sociais mudam as leis. Foi assim após o fim do Estado Novo, liderado por Getúlio Vargas, que coincidiu com a prevalência de regimes nazis-fascistas na Europa. A vitória dos aliados lá se refletiu no processo de democratização daqui. Foi eleita uma constituinte que elaborou uma Carta Magna para substituir a polaca, constituição centralista e autoritária do então regime, inspirada na da Polônia e elaborada pelo jurista Francisco Campos. A Constituição de 1946, promulgada há 80 anos, em 19 de setembro de 1946, foi a mais democrática que o Brasil teve até então, inaugurando a chamada Quarta República. Quem escreveu foi Chico Alencar, autor do Brasil Vivo, uma nova história da nossa gente. Hoje, 24, nós temos também outra crônica de hoje, 24 de setembro, de Mário Quintana. Depois eu vou ler, né? Hoje é dia do soldador. 20h13, vamos dando continuidade à nossa música. Já anunciei as músicas aqui dos estúdios da Fundação Cultural SAP da cidade de Pesqueira, Pernambuco, Brasil, para o mundo. Prosseguimos com a nossa música, a linda voz de Eli Reginas, também com Jair Rodrigues. Aqui tem duas músicas aqui. Vamos lá.

Estamos apresentando, né, o programa Céus Celestes, hoje, 24 de setembro de 2026, aqui dos estúdios da Fundação Cultural SAP, da cidade de Pesqueira, Pernambuco, Brasil, para o mundo, né, gente? Pois é, gente. Pensamento de hoje de Mário Quintana. O segredo não é correr atrás das borboletas, é cuidar do jardim para que venham até você. Outro pensamento tirado das Sagradas Escrituras. Herodes dizia: João, eu o degolei. Quem poderá ser este de quem ouço tais coisas? E desejava vê-lo. Santo dia hoje, Nossa Senhora das Mercês, Germaro, Geraldo Quizenave e Pacífico. Já passam 267 dias, faltando 98 dias.

Democracia, totalitarismo. A democracia vem passando em várias partes do mundo por inúmeros testes e provações. Se entendemos a democracia como uma forma de vida e organização social mais plena, cabe então a pergunta: por que ela vem sendo sistematicamente atacada e afrontada? Porque para se viver plenamente no regime democrático, é preciso educação de qualidade, diálogo, tolerância e compreensão com a diversidade, senso de justiça e respeito aos direitos de todos. Enfim, um exercício contínuo da inteligência e da humanidade mais elevada. Já para se viver no totalitarismo ou em qualquer ditadura, basta ceder à ignorância, à truculência e aos instintos mais grosseiros, à acomodação e à mentira. A construção e a defesa da democracia apontam para a evolução e o progresso, e o totalitarismo para o atraso e a degradação humana. Quem escreveu foi o professor Carlos Eduardo Xavier, tirado do folhetozinho aqui, ele é muito

Vamos ver agora mais uma vez, né, Ney Mato Grosso cantando música de Cartola. Vimos Corra e Olhe o Céu, Cartola, Dalmo Castelo, e anteriormente Senões. E a próxima música vai ser Em Soba, Cartola. Depois vamos ver três músicas com Altemar Dutra cantando com seus parceiros, né? Vamos ver aqui depois, né? Aí termina a segunda parte e entra na terceira, última parte. Terceira e última parte vai ser um especial com Caetano Veloso. Vamos lá, gente. 20 horas e 36 minutos, música para você. Ney Mato Grosso.

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0: He dies slowly. The one who was didn't travel. The one don't like music. The one who didn't hear. The one didn't know how to love at himself. Il meurt lentement, celui qui ne voyage pas, celui qui ne lit pas, celui qui n'écoute pas de musique, celui qui ne sait pas rire de lui-même. Muere lentamente, quem não viaja, quem não lê, quem não escuta a canção, quem não sabe rir de si mesmo. Morre lentamente, aquele que não viaja, aquele que não lê, aquele que não escuta música, aquele que não sabe rir de si mesmo. Esse poema de Pablo Neruda nasceu em 12 de julho de 1904. Parrale, Chile. Falecimento 23 de setembro de 1973, aos 69 anos, em Santiago, Chile. Ele ficou conhecido como poeta quando tinha 13 anos. Escreveu uma variedade de estilos, incluindo poemas surrealistas, épicas, históricas e manifestos. Ele foi um escritor e político chileno considerado um dos maiores poetas da literatura latino-americana e contemporânea. Pois é, gente, faleceu dia 23 de setembro. Foi ontem, né? Ontem, foi em 1973. Hoje é 24 de setembro, né? Morreu seus 69 anos. Gente, não morra. Viaja. Leia. Escuta música. E ri de si mesmo. Isso é muito bom para a vida. Muito bom para a vida ser mais prolongada. Prosseguimos com a nossa música, Caetano Veloso.
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0: 22:01.
1: Gente, terminou o programa com Caetano Veloso, cantou duas músicas aqui, uma música do México, música mexicana, e outra música cubana, gravada em 1952 essa música, mas ele gravou agora há pouco, mas a música é de 1952, e Maria Bonita da Augusto Lara é de 1941. Muito obrigado pela participação, gente, muito obrigado. Eu estarei aqui fazendo um programa sábado estarei aqui fazendo um programa para você, talvez de tarde e à noite. Amanhã à tarde, possivelmente, estarei aqui para fazer o programa Cafezinho da Terra. Tchau, gente. Boa noite. Hoje, 24 de setembro de 2015. Muito obrigado pela sua participação. Sábado à noite, estarei aqui fazendo mais uma vez. Aguardo você. Tchau.

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1: Vinte e duas horas e quatro minutos.

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1: 22 horas e 23 minutos.

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3: Vinte e duas horas e 39 minutos.
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0: 22 horas e 56 minutos.
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1: 23 horas e 13 minutos.

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0: Aliás, dizem que o SAP é um sistema de comunicação de audiência localizada. E ué, não tem ondas hertzianas realmente para longo alcance. Mas o fluxo de ouvintes, aquele que nós chamamos o molho de ouvintes, desse vídeo está falando, é um molho de ouvintes qualificado. Não adianta ter emissora de rádio com 10, 15 quilômetros, 10, 15 quilowatts, 20, se ninguém liga. Nós não impomos, eu sei que o SAP não impõe que você se pare para nos escutar, mas você se impõe a parar quando escuta o SAP, pelo fato do SAP estar redescobrindo Pesqueira, seus valores humanos, seus artistas, seus cronistas, seus jornalistas, seus radialistas. A diferença é essa. É realmente um serviço de comunicação de audiência localizada, mas de qualidade.
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3: Vinte e três horas e 28 minutos.

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1: Vinte e três horas e 47 minutos.

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0: Meia-noite e 39 minutos.
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4: Uma hora.
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0: 1:17.
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1: Uma hora e 35 minutos.

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1: 1 hora e 55 minutos.

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2: Duas horas e 10 minutos.

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2: 2 horas e 44 minutos.

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2: Estamos apresentando, né, o programa da tarde, Cafezinho da Tarde, hoje, segunda-feira, 21 de setembro de 2026. Estamos dando continuidade. Terminou a primeira parte, um CD com 20 faixas, os grandes mestres da música americana, né? E vamos para a segunda parte, já são 16 horas e 16 minutos, ou melhor, 17 minutos, vamos dando continuidade. O Cafezinho da Tarde prossegue aqui dos estudos da Fundação Cultural SAP, da cidade de Pesqueira, Pernambuco, Brasil, para o mundo. Prosseguimos.

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1: Dezesseis horas e 45 minutos.

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0: 7:01.
1: Muito obrigado pela participação, gente. Terminou o programa, já são 17:01. Minutos, né? Hoje, 21 de setembro de 2016. Tchau, gente. Boa tarde. Até a noite. A noite será aqui fazendo o programa a partir das 8 horas da noite. Tchau e até a noite. Muito obrigado pela sua participação.

0: 20h02.
1: Senhoras e senhores ouvintes, boa noite. Mais uma edição hoje, 21/09/26. 21 de setembro de 2026, segunda-feira, inicia o programa Páginas Musicais e Leituras. Gente, é um prazer imenso. Sempre nas segundas-feiras a gente coloca aqui músicas nordestinas. Logo na primeira parte, vamos ver aqui um especial com Antônio Nóbrega, um CD muito bom aqui. Músicas instrumentais e depois cantada. Gente, na técnica da informática está essa forma, na posição musical, eu, o Tony Torres, o professor Souza e também o Walson Castro, fazendo aqui a panorama musical, e também Nilo Moraes na, no quadro do SAP. 20h03 e vamos aqui abrir o contexto musical com a música de Cláudio Almeida, Dançando na Rua, com o maestro Edson Rodrigues.

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2: 20 horas e 40 minutos.

Estamos apresentando, né, o programa Páginas Musicais de Leitura. Já vimos agora Fagner, Chico Buarque, Lulu Santos, Alceu Valença e Caetano Veloso, né? E uma música aqui de Carlos Fernando, né, Alceu Valença, Menina Pernambucana, e depois Noites Olidenses, Carlos Fernando, Caetano Veloso interpretou. Ontem foi dia 20, né? Eu não fiz programa desde quinta-feira, mas vou ler aqui a mensagem retirada do Santo Evangelho. Ide também vós para a vinha, e eu vos darei o que for justo. Ontem foi o 25º domingo do tempo comum, né, gente? Pois é, gente. Ontem foi dia do engenheiro químico e dia da Revolução Farroupilha. Tem aqui uma crônica, provérbio japonês, depois eu vou ler. E o pensamento de hoje é do Papa Francisco. E aqui tem também uma oração da primavera. Mas amanhã é a primavera, começa, né? Eu vou guardar para ler amanhã. Né? Vou ler depois o pensamento do Papa Francisco, ler também os santos do dia, os dias que nós estamos, né? Depois eu vou ler o provérbio chinês. Vamos dar continuidade. Eu coloquei o CD aqui de, logo no início, Antônio Nóbrega, muito bom, né? E agora vamos ver um pequeno especial com Leonilde Provesa. O CD que tem aqui, muito bom. Vamos ouvir quatro músicas. Depois vem Luciano Magno, três músicas instrumentais. Depois vamos ver Luiz Vieira. E termina a segunda parte. 20 horas e 42 minutos, estamos aqui repassando a literatura musical, aqui dos estúdios da Fundação Cultural SAP, da cidade de Pesqueira, Pernambuco, Brasil, para o mundo. Prosseguimos.

0: 21h08.
1: Pensamento de hoje. Vamos agora com o CD de Luiz Magno. Essa música é de Dom Troncho, bom compositor pernambucano. Chama-se Casa Fora. Anteriormente coloquei três músicas aqui: Luiz Magno, Frevo no Recife, Engasga Galo, Esplendidoso no Frevo. Anteriormente Leonido Piovesa, O Vento. Pensamento de hoje é do Papa Francisco. Coisa linda. A paz é uma flor frágil. A paz é uma flor frágil. Outro pensamento é tirado da Sagrada Escritura. Jesus viu sentado junto ao balcão de pagamento um homem de nome Mateus. Ele disse: segue-me. Hoje é dia da árvore, dia do fazendeiro, dia nacional de luta das pessoas com deficiência, dia mundial de mal de Alzheimer e Dia Internacional da Paz das Nações Unidas. Santo de hoje, Mateus, apóstolo, não é? E evangelista, Ifigênia e Mauro de Troaes. Já passam 264 dias, faltando 101 dias. Hoje é 21 dias.

Pois é, Jair, aqui em Pesqueira, na cidade de Pesqueira, onde estão os estúdios, onde está o estúdio na Fundação Cultural SAP, aqui na cidade de Pesqueira. Tem tudo temperado, né? Vamos ver agora três músicas de Luiz Vieira. Ele é pernambucano, caruaruense.

Estrada do Colombão B, depois Além do Chapariz, depois Pirraça. Aí termina a segunda parte e vamos entrar na terceira parte. Né? Luiz Gonzaga, depois Quinteto Violado. Não, Paulo Diniz, depois. É, tem Demi de Paulo Diniz aqui, lá na frente, né? Depois vem Quinteto Violado. Aí vai ver isso aí. Colombão B, Luiz Vieira.

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2: 21 horas e 22 minutos.

O fundo musical que eu estou rodando aqui é do CD de Robertinho de Recife, grande guitarrista, né? Roqueiro, toca músicas clássicas também, gravou músicas clássicas, eu tenho aqui, muito bom, Robertinho de Recife. Né? Nós ouvimos três músicas de Luiz Vieira, né? Pernambucano, aquele Caruaru, tem aqui Estrada, Calou Bandê, Além do Chafariz e Pirraça. Estamos na terceira e última página, já são 20 horas e 22 minutos. Vou ler aqui a crônica de hoje. Provérbio japonês. Endireite o galho enquanto a árvore for nova. Os portugueses dizem a mesma coisa com o provérbio. De pequenino é que se torce o pepino. Os costumes e modos bons e maus se aprendem. A isso chamamos de educação. Os grandes mestres são três: a família, a escola, a sociedade. A família, sobretudo, mas a escola tem todo o campo da sociabilidade e da convivência comunitária. A criança na família e na escola é como a argila na mão do oleiro. O vaso não nasce pronto. A criança não nasce nem boa nem má. Aprende a ser boa ou a ser má. Aprende a fazer coisas boas ou coisas ruins. Aprende a usar a inteligência e a vontade para coisas certas ou coisas erradas. É em criança que aprendemos a usar o bom senso e a fazer uso dos discernimento. Quem escreveu foi Frei Clarence Melpi, aqui do Freitozinho, dia 20. 20 foi ontem, né? Agora eu vou dizer aqui no dia 21, que é hoje, a oração da primavera. Mas amanhã eu vou ler, né, gente? 22 de setembro, amanhã, né? Hoje é 21 de setembro. É, vamos ver um pequeno especial com Luiz Gonzaga, depois Paulo Diniz, que é aqui. Música de Paulo Diniz, não, três músicas, né? Sabiá Nascer, de José Marcolino, Paraíba, não, Paraíba, de Humberto Teixeira, Poema Paralé, né? Vamos ver se. Isso é depois das músicas de Luiz Gonzaga. Luiz Gonzaga, vamos ver aqui, Sarapaté, Luiz Gonzaga, com participação de Carmen Costa, incrível, né? Lula, Meu Filho, Luiz Gonzaga, Guinaldo Batista, Pau de Arara, de Minas Gerais. Luiz Gonzaga, Carlos Antônio, Carlos Antônio, está.

Prosseguimos com a nossa música, já são 20 horas e 25 minutos. Terceira última parte, aqui dos estúdios da Fundação Cultural SAP, da cidade de Pesqueira, Pernambuco, Brasil, para o mundo.

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hoje, 21 de setembro de 2026. Muito obrigado e até amanhã. Amanhã à tarde estarei aqui fazendo o programa e também à noite, amanhã, com o programa de Valson Castro, seguido de Boa Música. Tchau, gente. Boa noite. Muito obrigado pela sua participação. Até lá.

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5: Aliás, dizem que o SAP é um sistema de comunicação de audiência localizada. 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
8: Sete horas e 5 minutos.
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3: Sete horas e 58 minutos.
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1: 8 horas e 33 minutos.

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1: Nove horas e nove minutos.

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1: 9 horas e 44 minutos.

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2: 10 horas e 15 minutos.

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0: 10:51.
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1: 11 horas e 6 minutos.

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0: Música que eu fiz com o João Donato. Foi engraçadinho. Eu fiz a minha maneira de fazer músicas com o João Donato é quase sempre muito curiosa. Algumas delas foram feitas assim, a gente andando, saindo da casa do Caetano, 4 horas da manhã. Vamos até Botafogo, estando no Leblon, vamos até Botafogo. Mas, Donato, vamos até Botafogo, vamos caminhando até Botafogo. E a gente ia caminhando, e ele cantarolando e eu inventando a letra da música. A bruxa de mentira. Essa, por exemplo, foi feita assim. Essa ele chegou lá em casa com uma... Disse, vamos embora fazer, Gil, vamos embora, 2 horas da tarde. Eu disse, mas, João, 4 horas eu tenho um compromisso, não dá. Disse, mas vamos embora, pega aí, vá, vá, vá. Aí ele ficou sentado, eu ali escrevendo, de repente ele cochilou no sofá. Estava ele lá. Daqui a pouco ele levantou. E aí, você tem alguma coisa aqui? Veja que você está bom. João Donato, ok, meu querido.
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1: 12 horas e 37 minutos.

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3: 12 horas e 53 minutos.

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Senhoras e senhores ouvintes, boa tarde. Mais uma edição hoje, 22/09/26. 22 de setembro de 2026, hoje é o dia da primavera, né? Começa a nova etapa, a nova estação primavera. Estamos aqui com a programação da tarde, o cafezinho da tarde, a partir das 15 horas e 8 minutos, já está um pouco atrasado, né? Tudo bem. Estamos aí com a seleção musical Jazz. Semana vai ser Jazz, né? Ontem foi Jazz, né? Continuamos com a nossa programação. Grandes astros da música americana, né? Muito bom. Também grandes intérpretes, também as grandes intérpretes também. Ela, Kit Gerali, Luiz Armstrong, tudo aqui. Ted Wilson, Leste Young, Sarah Vaughan, muito. Billie Holiday. E por aí vai. Cafezinho da Tarde está aí dos estudos da Fundação Cultural SAP da cidade de Pesqueira, Pernambuco, Brasil, para o mundo.

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0: 16:34.
1: Gente, 16:34. Essa é a hora certa. Há um probleminha aqui, né, que atrasa tudo aqui no computador horário, mas a hora certa é essa daí. 16:35 já é. Vou dando continuidade à música da tarde, cafezinho da tarde, hoje, 22 de setembro de 2026. Programa Cafezinho da Tarde, aqui dos estúdios da Fundação Cultural SAP, da cidade de Pesqueira, Pernambuco, Brasil para o Mundo. Dois CDs aqui de jazz, da melhor qualidade. Já são 16:35. Esta é a hora certa. Vamos dar continuidade.

0: 17 horas e 2 minutos.
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Muito obrigado pela participação, gente. 17 horas e 3 minutos terminou o programa, né, gente? À noite estarei aqui fazendo o programa de Valdson Castro, seguido de Boa Muti, estarei aqui fazendo o programa. Hoje, aniversariantes: Gonzaguinha, Carlos José, grandes astros da música. Hoje, aniversariantes: Gonzaguinha,

0: Senhoras e senhores ouvintes, boa noite. 20 horas em ponto, 8 horas da noite. Estamos iniciando o programa Seguida Boa Música, Dr. Ibe Walton Castro. Terça-feira, hoje, 22 de setembro de 2026, início da primavera. Hoje, aniversariante Gonzaguinha, Luiz Gonzaga, Luiz Nascimento Gonzaga Júnior. Depois, Carlos José. Quem quiser saber um pouco da sua história, pode ser no Google, né? Luiz Gonzaga, do Nascimento Júnior, nasceu dia 22 de setembro de 1945. Faleceu 20 de abril de 1991, com 45 anos. A primeira parte, especial com Gonzaguinha. A segunda parte vai ser Carlos José Ramos dos Santos. Nasceu 22 de setembro de 1934. Faleceu 9 de maio de 2020, com 85 anos, Rio de Janeiro.
1: 20 horas e 1 minuto.
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0: O SAP faz grandes homenagens, grandes astros da música popular brasileira. Carlos José, o mais antigo, né? Nasceu em 1934, no 22 de setembro. Foi um marco da história da música brasileira nos anos 40, 50, 60, né? até hoje, né? Até 2020, né? Faleceu em 2020. Gonzaguinha também, né? Nasceu em 1945, né? 22 de setembro. O especial na primeira parte, Luiz Gonzaguinha, Luiz Gonzaga Júnior. Vamos ver aqui, grande pianista Luiz Avelar vai tocar a música de Gonzaguinha e Gonzaguinha vai cantar a música, não é? Uma música instrumental, depois de Gonzaguinha canta. Vai ser o especial nessa primeira parte. Aqui dos estúdios da Fundação Cultural SAP da cidade de Pesqueira, Pernambuco, Brasil, para o mundo. Vamos ver agora o pianista Luiz Avelar, Vamos à Luta. Depois vamos ver com Gonzaguinha essa música. Gente, vamos à luta.

0: 20h51.
1: Estamos apresentando, né, o programa Seguida em Boa Música, de autoria Faustino Castro, não é? Estamos com um especial na primeira parte, um CD Luiz Avelar, grande pianista, com um especial Luiz Gonzaga Nascimento Júnior, Gonzaguinha, especial hoje. Ele nasceu 22 de setembro de 1945. Faleceu 20 de abril de 1991, com 45 anos. Na segunda parte, vamos ver Carlos José Ramos dos Santos. Cantor Carlos José também nasceu 22 de setembro de 1934. Morreu 9 de maio de 2020, com seus 85 anos, em Rio de Janeiro. Dois astros da música brasileira, né? Gonzaguinha, um grande compositor, um mestre da música, né? Filho de Luiz Gonzaga, nós vamos ver aqui cantando Pai e o Filho, A Vida do Viajante. Antes de tudo, vamos ver a música Marcha do Povo e a próxima música, O Que É o Que É. Muito lindo, é o hino da felicidade dos dias, né? Hoje, 22, vou olhar aqui o pensamento de hoje. Nós temos duas crônicas aqui para ler. 22 hoje. Pensamento de Milô Fernandes. Morrer é uma coisa que se deve deixar sempre para depois. Pensamento tirado da Sagrada Escritura. Praticar a justiça e o direito agrada mais ao Senhor do que um sacrifício. Aí, gente, praticar a justiça e o direito agrada mais ao Senhor do que um sacrifício. Hoje, dia do técnico agropecuário, dia do contador, dia nacional do atleta paralímpico, dia de defesa da fauna, dia da banana e dia mundial do sem carro. Santo dia hoje é Merano, Focas e Santino. Já passam 265 dias, faltando 100 dias, exatamente 100 dias, né? Temos aqui a crônica, a cultura religiosa, né, no verso, e temos também, hoje é dia da primavera, né, começa a primavera, né? Lá na terceira parte, eu vou ler a crônica da primavera e depois vou ler também a cultura religiosa. Gonzaguinha, para você, especial. Quiser saber um pouco da sua vida, gente, eu não vou ler aqui o... Hoje está mais fácil, você que no celular você bota no Google, né? Bota Gonzaguinha, você vai ler a história completa de Gonzaguinha e também Carlos José. O que é o que é?
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Esta é a marcha do povo doido, seguindo o exemplo do samba do crioulo doido, feito por Stanislau Ponte Preta. Lá, o crioulo ficou doido por ter que fazer o seu samba enredo com todos os personagens da história do Brasil. Aqui, quem está doido é o povo, que parece ser o grande culpado pela crise de energia, pela carestia, pela polícia e pelo mistério de uma coisa chamada anistia, que, se você não sabe, não permitiu ao anistiado ser reintegrado a seu trabalho, a não ser que passasse de novo por um novo júri, uma nova censura, de modo a que não atrapalhasse uma coisa chamada abertura.

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2: 21 horas e 6 minutos.

Terminou a primeira parte, né, o especial Gonzaguinho. Vamos entrar agora na segunda parte com o especial de Carlos José Ramos dos Santos. 22 de setembro de 1934, faleceu 9 de maio de 2020, aos seus 85 anos, Rio de Janeiro. Grande cantor, né, gente? Cantor dos anos 40, 50, 60, né? Até a época, né, dos anos 80, 90, né? Eu vou ler aqui um pensamento, um poema de Norberto Bobbio. O fascista fala o tempo em corrupção. Fez isso na Itália em 1922, na Alemanha em 1933, no Brasil em 1964. Ele acusa, insulta, agride, como se fosse puro e honesto. Mas o fascista é apenas um criminoso comum, um sociopata que faz carreira na política. Quem é Norberto Bobbio? Nasceu em Turim, 18 de outubro de 1909. Morreu em 9 de janeiro de 2004. Foi um político, escritor e senador vitalício. É considerado o mesmo tempo o maior teórico do direito e o mais filósofo da Itália da política da segunda metade do século XX. Foi certamente, deixou a marca mais profunda do filosófico, jurídico e da cultura político-filosófica. É considerado como um mestre. Vamos dar continuidade à nossa música, né? Carlos José, vamos ver agora Chico Buarque de Holanda, que ele gravou a música de Chico Buarque. Depois vamos ver a música de Zequinha de Abreu, Branca. Depois vamos ver Cabecinha do Ombro, do Paulo Borges. Depois vamos ouvir Quero Beijar-te as Mãos, de Lorival Faisal. Depois Índia, até Roberto Carlos gravou essa música, né? Índia, né? José Flores, com a versão de José Fortuna. Como Vai Você, música já recente, Antônio Marcos e Mário Marcos. Lembranças, versão de Serafim Costa Almeida, e Esmeralda, de Filadélfia Nunes, Fernando Barreto. Aí termina a segunda parte e entra na terceira parte. Depois eu vou 20 horas e 9 minutos, prosseguimos com a nossa música.

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2: 21 horas e 34 minutos.
3: Estamos apresentando no programa Seguida Boa Música, de autoria de Waldson Castro. Hoje, 22 de setembro de 2026, dia da primavera, o início da primavera, a nova estação. Oração da primavera. Altíssimo e bom Senhor, tu que regas os campos com as chuvas e revestes os jardins com as mais belas flores, hoje iniciamos a bela estação da primavera. Assim como a Páscoa do teu Filho é renovação, queremos neste tempo ser como as árvores e as plantas que se revestem da vida nova que floresce como louvor pelas dádivas da criação. Reforça em nós o compromisso com todas as criaturas da casa comum, amparados pelo desejo de harmonia e paz, possamos espelhar as tuas maravilhas. Senhor, que o jardim do nosso coração, neste tempo de graça, possa ser como uma bela plantação de flores, fonte de beleza e tranquilidade ao nosso espírito. Com louvor e gratidão. Amém. Quem escreveu foi Frei João Manuel Zequinato. Vamos ver agora uma música de... Essa música é de... Vamos ver aqui... Cassiano e Silvio Rocaeli. Gravado em 1970 na voz de Tim Maia. Primavera.

0: 22 horas e 2 minutos.
1: Muito obrigado pela participação, né? Terminou o programa, né? Nós vimos Tim Maia aí cantando sua música aí. Hoje, 22 de setembro de 2026. Amanhã estaremos aqui à tarde, como também à noite. À noite, quarta-feira, meu programa Páginas Musicais e Leituras. Até amanhã. Amanhã, 23, né, de tarde, estarei aqui também. Fazer o possível para estar aqui. Boa noite e muito obrigado pela sua participação.

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5: Dezessete horas e 9 minutos.
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0: chegar no Rio, nós vamos ver Fla-Flu do Maracanã. Não é bom? E ok, boy, come in. Tchau.
1: Dezessete horas e 41 minutos.

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1: Dezoito horas e 3 minutos.

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1: 18:36.
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Hoje, dia 25 de setembro de 2026, passados 268 dias do ano em curso, restando 97 dias para o final de 2026. Santos do dia: Simão e Cleófas, Santa Aurélia, Vicente Stambi, Bem-aventurada Teresa Grillo Michel. Dia do Rádio, dia especial, hoje o programa é especial. Dia da Radiodifusão, Dia Internacional do Farmacêutico e Dia Nacional do Trânsito. A frase ou pensamento do dia: a vida é dura para quem é mole. E estamos nós aqui de peito aberto, de bem com a vida, coração cheio de amor, iniciando mais uma audição espetacular de hoje, audição especial do Dia do Rádio Noturno SAP. E no dia especial, Dia da Radiodifusão, o destaque da semana: maravilhoso som e biografia de Elomar Figueira Melo, programa especial.

0: Clima gostoso, ameno aqui na terra mais doce do Brasil. Os termômetros marcam neste instante 21 graus centígrados. Boa noite, você, caro ouvinte do SAP. Audição recheada de emoções musicais, incríveis sons que naturalmente vão fazer você feliz e emocionado. Às 8 horas e 10 minutos, começa Noturno SAP com o nosso
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0: Ele é um dos maiores músicos do momento, grande guitarrista, jazzístico, incrivelmente criativo e, acima de tudo, um dos melhores no momento musical em todo o universo. Norman Brown, The Twins, aqui agora no nosso Noturno Instrumental. Viva esta emoção. Boa noite.

0: 8 horas 16 minutos, 8:16. Programa noturno SAP aqui no seu SAP, sappesqueira.com.br. Um filme laureado com 11 Oscars, simplesmente fantástico. Aqui e agora a trilha sonora do filme Titanic, no seu noturno SAP, músicas de filmes que encantam e que marcaram definitivamente, eternizando sonhos e emoções. Trilha sonora do filme Titanic, dos nossos.
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O SAP toca o Brasil de ponta a ponta com o que há de melhor da música popular brasileira. Começamos bem o nosso noturno de hoje com esta banda maravilhosa, Teatro Mágico, Camarada d'Água.

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1: A música que eu vou tocar agora é espetacular. Acho de uma harmonia incrível, arranjos extraordinários e a interpretação do brasileiro Jim Porto, radicado na Itália, ficou no sonho do nosso Noturno MPB. 8:28. Boa noite.

o filho de Dorival Caymmi, com música nova para vocês. Águas que faltam. Danilo Caymmi, do Noturno MPB.

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Sabatona especial de hoje, dia do rádio, dia do radiodifusão. Por ser especial, mais poesia para vocês. O encontro. Uma indelével saudade, vem me leva pela mão, rutila em mim e ansiedade, invade-me o coração. Plano uma rota de encantos, faz-me arguto caminheiro, mensageiro de acalantos, viandante timoneiro. Em mim transcende de sonhos, cravejados de lembranças, desejos bastos medonhos, revestidos de esperanças. Há muito em tempos diversos, com alcunhas me ungiram, da medalha fui o reverso, no ímpeto me preteriram. Vaguei além do horizonte, chorei no colo das mãos, não bebi água da fonte, mas fui sósia da ilusão. Na canga de um sentimento, viro pássaro e trovador, pego carona no vento, trago na lapela a flor. E encrustado de ternura, de fascinante esplendor, me lanço em tua procura, possante e desbravador. Você, o início e o meio, a meta, o desejo e o fim, pelo seu vulto anseio, na chama que arde em mim. No encontro real, sublime, qual sol a me iluminar, com graça a vida redime, para sempre me faz.

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1: É hora de nossa gente, de nossos costumes, de nossa cultura, de nossa poesia, de nossa música. É hora da nossa suíte sertaneja. E vamos apresentar música maravilhosa, música nova no pedaço. Este cantor da nova revelação da música popular brasileira e do forró. Fran, na sua rede. Depois, o nosso Wagner, lembranças de um beijo na nossa suíte sertaneja de hoje.
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É hora de nossa poesia, os poemas matutos, aqui na sua suíte sertaneja. E hoje apresentamos Flor de Xanana. O sol se pondo fugiu, quando irmã lua chegou, um arco-íris luziu e a tempestade arribou. A seca cresta a terra, o vento afaga a colina, a cepa que brotou na serra fez-se formosa menina. Cheirando a flor de Xanana, na face um leve rubor, ela floriu a savana, sem disfarçar sua dor. Nos olhos a tristeza aflora, na alma a dócil ilusão, de um imenso amor de outrora só ficou recordação. Na pele um bronze a textura, na cor de ardente verão, no trevo de amargura, súplica e dons do perdão. Bela e prendada donzela, tez perfumosa e trigueira, morena, cravo, canela, anjo alado ou feiticeira, no terno olhar compassivo, oculta o sonho e a paixão, no peito estremecido, transita vil solidão. Nos cabelos, uma rosa, vermelha, tom de carmim, boca fagueira e cremosa, no olhar que deságua em mim. Menina moça, me cura, me faz teu prisioneiro, no jeito ledo e a candura, luz, um fulgor fascineiro. Da vida perdi o encanto, assim que te conheci, do lamento a um triste pranto, eu já deixei de existir.

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3: Se prepare para a viagem de hoje. Ela está simplesmente fantástica, arrebatadora, cheia de emoções. Começamos bem com Mr., uma banda inglesa, Broken Wings, no nosso, ou na nossa viagem, o túnel do tempo.

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2: Na viagem ao Túnel do Tempo, poeta das Alagoas, Djavan, esse blues maravilhoso, Cigano.